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5: Olá, fã da Centro América FM. Estamos de volta com mais uma edição do sucesso que você não esquece. Muitas pedras rolaram desde 1973, quando foi lançada a canção que veio a ser um sucesso inesquecível. Angie foi composta por Keith Richards, guitarrista dos Rolling Stones, em 1972. A letra fala de um casal que viveu tempos felizes, mas não sabe se é a hora da separação. Angie é uma mulher linda aos olhos do seu parceiro, mas as adversidades talvez não sustentem este amor. Mas isso não passa de uma metáfora. Em sua biografia, Keith Richards alegou que Angie era, na verdade, heroína e que a canção era sobre sua tentativa de parar de usar a droga, enquanto estava internado numa clínica de reabilitação na Suíça. E para você, fã da Easy, qual o significado do sucesso que você não esquece, Angie?

Imagino que você tenha visitado e revivido situações e pessoas importantes ao longo da sua vida com o sucesso que você não esquece de 1973, Andy, com Rolling Stones. Pois é, a música tem esse poder, o poder de trazer o passado para o nosso presente. E é tão forte esse poder que sentimos os aromas, os sabores, as cores de 20, 30, 40 anos atrás. Eu sou Paulo Vaz e temos um encontro marcado para contar mais uma história de um clássico inesquecível. Um abraço, tchau.

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5: Olá, boa noite.
6: Boa noite para você que nos acompanha em todo o país.
5: Sexta-feira, 29 de maio de 2026.
6: Vamos ao destaque do dia: avanço da economia.
5: Brasil registra crescimento de 1,1% nos primeiros três meses do ano.
6: Produto Interno Bruto foi impulsionado pela agricultura e consumo das famílias. Luana Karen.
7: Em valores correntes, ou seja, sem descontar a inflação, o PIB somou 3,3 trilhões de reais.
5: Recursos para a saúde. Mais 225 milhões de reais serão investidos em equipamentos para cirurgias gerais e oftalmológicas. Graziela Mendonça.
8: São equipamentos para operações como vasectomia, laqueadura e catarata. A expectativa é reduzir o tempo de espera para as cirurgias no Sistema Único de Saúde.
6: Petrobras anuncia 72 bilhões de reais em Sergipe para a fábrica de fertilizantes e exploração de óleo e gás em águas profundas.
5: Durante evento, o presidente Lula pede respeito à soberania brasileira, após Estados Unidos classificarem PCC e Comando Vermelho como grupos terroristas.
9: Não aceitamos ser tratado como moleque. Nós não sabemos ser tratado como se fosse uma republiqueta. Não brinque com a soberania desse país, não brinque com a nossa democracia, não duvidem das coisas que nós fazemos aqui nesse país.
6: Move Brasil, já está disponível financiamento para a compra de novos caminhões e ônibus mais seguros e sustentáveis.
5: Hoje, na apresentação da Voz do Brasil, Mariana Jungmann e Luciano Seixas.
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5: O consumo das famílias e a agricultura ajudaram no crescimento do país no primeiro trimestre deste ano.
6: O IBGE divulgou hoje que o PIB, Produto Interno Bruto, aumentou 1,1% no período, com resultado positivo em três setores: agropecuária, indústria e serviços.
5: Lembrando que o PIB é o resultado de tudo que é produzido no país.
7: Na chácara de 3 hectares em Tangará da Serra, no Mato Grosso, José Francisco de Souza planta de tudo. E de tudo a terra dá. Tomate, brócolis, cebola, repolho, cebolinha, alface, couve, milho. A produção é vendida nas feiras, mercados e enviada a escolas públicas da região. Em 2025, José conseguiu financiamento do Programa Nacional de Fortalecimento da Agricultura Familiar, o PRONAF, para a construção de 3 estufas na propriedade.
10: No ano de 2025, a gente conseguiu o financiamento do PRONAF. A gente precisava aumentar a produção e conseguimos financiamento para construir 3 estufas na propriedade, onde melhorou bastante e aumentamos bastante a nossa produção.
7: Puxado pelo campo e pelo consumo das famílias, o Produto Interno Bruto do país cresceu 1,1% no primeiro trimestre de 2026, comparado ao último trimestre de 2025. O PIB é considerado o termômetro oficial da economia. Ele mede o valor de tudo o que é produzido no país durante um determinado período de tempo. E esse tudo inclui desde o pãozinho da padaria, passando por carne, carros e máquinas até o corte de cabelo e a consulta no médico. São os bens e serviços. Para o economista e professor da ESPM, Jorge Ferreira dos Santos, o crescimento do PIB mostra a resiliência da economia brasileira.
11: Nós sabemos, do que está acontecendo no ambiente global. Você tem um ambiente de alta do petróleo, você tem uma pressão geopolítica muito grande. Apesar disso, a economia brasileira acabou performando um pouco melhor do que o esperado, puxado por esses dois grandes vetores, consumo das famílias e a produção do agro.
7: Os dados de crescimento do PIB no primeiro trimestre deste ano são ainda maiores quando comparados ao mesmo período do ano passado, uma alta de 1,8%. Em valores correntes, ou seja, sem descontar a inflação, o PIB somou 3,3 trilhões de reais. Reportagem Luana Karen.
6: Em suas redes sociais, o ministro da Fazenda, Dario Durigan, afirmou que o resultado de hoje sustenta a projeção de crescimento de 2,3% para o ano. E se confirmado, 2026 será o quarto ano consecutivo com crescimento do PIB superior a 2%.
5: Segundo o ministro, será o melhor ciclo da economia brasileira em 10 anos.
6: Hoje o presidente Lula cumpriu uma série de compromissos em Sergipe.
5: Na área da saúde foram anunciados mais de 200 milhões de reais para agilizar as cirurgias no país.
6: E entregues veículos que vão garantir atendimento a quem mora longe dos centros de atendimento.
8: Os investimentos anunciados para a saúde chegam a 225 milhões de reais. Com o recurso, serão adquiridos 150 combos de equipamentos para cirurgias gerais e oftalmológicas, permitindo a abertura de 100 novas salas cirúrgicas em todo o país. São equipamentos para operações como vasectomia, laqueadura e catarata. A expectativa é reduzir o tempo de espera para as cirurgias no Sistema Único de Saúde. Além desses equipamentos, o presidente Lula destacou outros esforços do governo para ampliar o atendimento especializado pelo país.
9: Temos 150 carretas andando por esse país para fazer todo tipo de exame que só rico fazia. Exame de qualquer tipo de câncer, o câncer de próstata, câncer de colo, sabe? Ao mesmo tempo, companheiros, nós temos 800 ambulâncias com gabinete odontológico para tratar dos dentes da pessoa nesse país.
8: Os investimentos foram anunciados durante visita do presidente Lula a Sergipe nesta sexta-feira. Primeiro, ele conferiu as instalações do Hospital do Amor de Lagarto, referência no combate ao câncer, que atende 150 municípios da região. O hospital recebeu 137 milhões de reais do Ministério da Saúde na sua implantação. E para ampliar ainda mais o atendimento em Lagarto, foi autorizada a construção de uma nova policlínica no município, com 30 milhões de reais do novo PAC. O ministro da Saúde, Alexandre Padilha, destacou a importância da nova unidade.
12: É o equipamento que vai fazer o tratamento de mais de 30 médicos especialidades, que vai ter tomografia, que vai ter ressonância, que vai ter ultrassom, com a vantagem que não vai ficar dentro do hospital. E às vezes dentro do hospital, quando precisa fazer uma situação de urgência, a pessoa que estava esperando é desmarcado o exame, na policlínica fica preservado e vai fazer o exame na maior velocidade possível.
8: Já na visita ao Hospital do Câncer de Sergipe, em Aracaju, o presidente Lula anunciou a entrega de um novo tomógrafo, que vai agilizar o diagnóstico e tratamento de pacientes oncológicos do estado. Também foram entregues 406 veículos do programa Agora Tem Especialistas, Caminhos da Saúde, para transporte de pacientes que precisam de atendimento fora dos seus municípios. Além de Sergipe, os estados de Pernambuco, Paraíba, Alagoas, Paraná e São Paulo vão receber os micro-ônibus e vans da iniciativa do governo do Brasil. Serão 3.300 veículos. É um investimento de mais de 1 bilhão e 400 milhões de reais. O governo federal entregou ainda unidades odontológicas móveis para municípios de Sergipe e de outros 5 estados. Reportagem Graziela Mendonça.
5: A Petrobras anunciou hoje mais de 72 bilhões de reais em investimentos no estado de Sergipe.
6: O valor será aplicado na retomada de fábrica de fertilizantes e também para exploração e produção de óleo e gás em águas profundas.
5: Hoje pela manhã, o presidente Lula visitou a fábrica, que terá capacidade para produzir 7% da demanda nacional.
13: Líder mundial na produção de alimentos, o Brasil ainda depende da importação de fertilizantes para garantir a produtividade no campo. Hoje, cerca de 80% dos insumos usados na agricultura vêm do exterior. A ureia, principal fertilizante nitrogenado utilizado em culturas como milho, café, arroz e cana-de-açúcar, é um dos produtos mais importados pelo país. Para reduzir essa dependência, o governo do Brasil e a Petrobras anunciaram investimentos bilionários para ampliar as operações da fábrica de fertilizantes nitrogenados, a Fafem, em Laranjeiras, em Sergipe. Segundo a presidente da Petrobras, Magda Chambriá, com os investimentos, a fábrica vai ampliar a produção de ureia e atender 7% da demanda nacional de fertilizantes.
14: Essa Fafem daqui vai produzir 7% da demanda de fertilizantes nitrogenados do Brasil. Mas nós fizemos a mesma coisa na Bahia. Nós estamos completando a obra da UFN3, fábrica de fertilizantes, no Mato Grosso do Sul. Fizemos a mesma coisa no Paraná. Com esses empreendimentos, nós vamos ser capazes de entregar para o Brasil cerca de 35% da demanda de fertilizantes nitrogenados.
13: A unidade voltou a operar após um período de paralisação e já retomou a produção de amônia e ureia. A reativação da fábrica é considerada estratégica para fortalecer a indústria nacional e garantir mais segurança ao agronegócio brasileiro. Além da retomada da Fafem, os investimentos incluem o projeto Sergipe Águas Profundas, voltada à exploração de petróleo e gás no litoral sergipano. Com as novas plataformas, a Petrobras deve dobrar a produção de gás natural. Somados, os projetos da Petrobras terão investimentos de 72 bilhões e meio de reais e devem gerar cerca de 28 mil empregos diretos e indiretos no estado. É mais investimentos, maior produção nacional e menos dependência externa, defendeu o presidente Lula.
9: A Petrobras não é minha, o investimento aqui não é meu, é do nosso país. E vocês, petroleiros, acreditem na importância da Petrobras. Acreditem na maravilha da Petrobras.
13: As duas plataformas, que serão instaladas em Sergipe, terão capacidade para produzir diariamente até 240 mil barris de óleo e processar 22 milhões de metros cúbicos de gás natural. De Aracaju, Sergipe, Pablo Mundim.
6: Após os Estados Unidos anunciarem que vão classificar o PCC e o Comando Vermelho como grupos terroristas, o governo brasileiro emitiu nota afirmando que o país rejeita qualquer forma de interferência externa em seus assuntos internos.
5: E que o Brasil tem travado um combate permanente contra essas organizações criminosas.
6: Hoje, lá em Sergipe, o presidente Lula pediu respeito à soberania brasileira.
5: O vice-presidente Geraldo Alckmin também se manifestou, lembrando as ações já adotadas para enfrentar o crime organizado.
15: O governo do Brasil divulgou hoje uma nota reafirmando a soberania nacional e o combate permanente a organizações criminosas no país. A manifestação ocorreu depois da decisão dos Estados Unidos de classificar o PCC, primeiro comando da capital, e o Comando Vermelho como grupos terroristas. A nota diz ainda que enfrentar essas organizações criminosas com firmeza é e continuará sendo prioridade do Estado brasileiro. Para o governo do Brasil, o terror causado por essas organizações que buscam obter lucro através do crime, especialmente pelo tráfico de drogas e armas, não pode ser confundido com o tipo de ação por motivos ideológicos, políticos e religiosos do terrorismo internacional. Durante um evento em Sergipe, o presidente Lula cobrou respeito ao Brasil e afirmou que combater o crime organizado passa também pela aprovação da PEC da Segurança Pública.
9: Não aceitamos ser tratado como um moleque. Nós não sabemos ser tratado como se fosse uma republiqueta. Eu trato um país pequeno com o mesmo respeito que eu trato a China, com o mesmo respeito que eu trato a Rússia, com o mesmo respeito que eu trato os Estados Unidos. Não brinque com a soberania desse país, não brinque com a nossa democracia. Se quiserem combater o crime organizado, não precisa pedir ajuda para ninguém. Aprove a PEC da segurança pública que está no Senado. Aprove a PEC que no mês seguinte terá o Ministério da Segurança Pública nesse país.
15: O vice-presidente da República e ministro do Desenvolvimento, Indústria, Comércio e Serviços, Geraldo Alckmin, também se manifestou sobre o assunto e afirmou que o Brasil combate o crime organizado de todas as formas.
16: Combate ao crime organizado, ele é feito por terra, mar e ar. O Congresso acabou de aprovar a lei antifacção, novos crimes foram listados, aumento das penas para o crime organizado e dificuldade da progressão penitenciária, da progressão de pena. Então, todo o empenho no combate ao crime organizado.
15: Uma reunião na Casa Civil nesta tarde com integrantes do Ministério da Fazenda e das Relações Exteriores discutiu os impactos dessa decisão norte-americana sobre o Brasil, principalmente nos campos jurídico, diplomático e financeiro. Em abril, durante sua viagem a Washington, o presidente Lula apresentou ao Departamento de Estado dos Estados Unidos uma proposta focada na inteligência e na cooperação internacional, que inclui ampliação dos controles sobre a lavagem de dinheiro praticada no exterior e sobre o tráfico de armas enviadas ao Brasil. Reportagem Graziele Bezerra.
6: Começou hoje o prazo para interessados em comprar caminhões, ônibus, micro-ônibus e implementos rodoviários pelo programa Move Brasil, para eles pedirem o financiamento.
5: O programa tem como objetivo estimular a substituição de veículos antigos por modelos mais modernos, eficientes e seguros.
6: E contribuir para a redução do consumo de combustíveis, emissão de poluentes, além de elevar a produtividade do transporte de cargas e a qualidade do transporte de passageiros.
5: Dezenas de instituições financeiras estão credenciadas pelo BNDES para fazer o financiamento com condições especiais, a depender do perfil do comprador.
17: O BNDES, Banco Nacional de Desenvolvimento Econômico e Social, abriu o protocolo para receber os pedidos de financiamento do BNDES Mais Mobilidade. A linha de crédito de até 21 bilhões de reais faz parte do Move Brasil, programa coordenado pelo Ministério do Desenvolvimento, Indústria, Comércio e Serviços, para apoiar a renovação da frota de caminhões e ônibus no país. Podem pedir o financiamento caminhoneiros autônomos, pessoas físicas associadas a cooperativas, empresários individuais e empresas do setor de transporte rodoviário ou urbano, de cargas e passageiros. As condições de financiamento variam de acordo com o perfil do interessado. Para o caminhoneiro autônomo, o prazo de pagamento pode chegar a 120 meses, com até 12 meses de carência. Para a empresa do setor de transporte rodoviário ou urbano, de cargas, o prazo pode ser de até 60 meses, com até 6 meses de carência. Para a empresa do setor de transporte rodoviário ou urbano, de passageiros, o prazo pode chegar a 120 meses, com até 6 meses de carência. Os juros ficam perto de 13% ao ano. Quem estiver interessado em dar entrada num pedido de financiamento para a compra de caminhões ou ônibus, deve procurar uma das instituições financeiras credenciadas pelo BNDES. Como explica o chefe de departamento da área de operações e canais digitais do banco, Rodrigo Alac.
18: Isso significa que dezenas de bancos, diferentes tipos, estão aptas a conceder crédito com essa linha do BNDES. Dessa forma, a sugestão que fica para quem estiver interessado, seja o frotista ou transportador autônomo cooperado, é que ele busque a instituição financeira que ele já tenha relacionamento. Isso vai agilizar na concessão de crédito, porque essa instituição já conhece o cadastro, já tem o perfil de crédito desse interessado e pode agilizar a concessão.
17: Segundo o superintendente da área de desenvolvimento produtivo e inovação do BNDES, João Pieroni, o apoio à compra de caminhões e ônibus vai trazer vários benefícios para a economia do país.
19: A nova versão do Move Brasil é fundamental para a renovação de caminhões e ônibus no país, rumo a novos veículos cada vez mais sustentáveis e eficientes. Isso gera, ao mesmo tempo, uma grande demanda para a indústria, que passa a investir cada vez mais em ampliação de capacidade produtiva, no desenvolvimento de novos produtos, agregando cada vez mais valor no país. Isso gera renda, emprego de qualidade e fortalece a indústria brasileira.
17: As instituições financeiras que receberem os pedidos de crédito têm até o dia 28 de agosto para dar entrada no sistema do BNDES. Reportagem André de Barros Lima.
6: Mais de 110 mil atendimentos médicos e odontológicos foram realizados em comunidades ribeirinhas e isoladas da Amazônia Ocidental.
5: É a Operação Acre, realizada pela Marinha no Vale do Juruá durante 4 meses, alcançando moradores do Acre e do Amazonas.
20: Ao todo, 8.810 pessoas receberam atendimento durante a operação, que percorreu regiões de difícil acesso, onde muitas vezes o transporte fluvial é a única forma de ligação com centros urbanos e serviços públicos essenciais. Além das consultas médicas, odontológicas e exames laboratoriais, a missão distribuiu 453 mil medicamentos para garantir continuidade de tratamentos em comunidades afastadas. Também foram aplicadas vacinas e realizados atendimentos preventivos voltados à saúde da população local. Comandante do navio, capitão de corveta Marcelo Camerino da Silva de Souza, traz mais detalhes.
21: Essa comissão mostrou mais uma vez que a presença da Marinha na Amazônia vai muito além da navegação. Em muitos lugares, o navio representa o único acesso à saúde, ao atendimento médico e à esperança para milhares de famílias ribeirinhas. Cada atendimento, cada medicamento entregue, cada mamografia realizada carregam dignidade, cuidado e presença do Estado onde muitas vezes ninguém mais consegue chegar.
20: Um dos destaques da operação foi a realização de 1.022 mamografias em parceria com a ONG Américas Amigas. A iniciativa buscou ampliar o acesso ao diagnóstico precoce do câncer de mama para mulheres que vivem em áreas remotas da Amazônia, onde exames especializados nem sempre estão disponíveis. O comandante do navio também falou sobre a importância da missão ser realizada todos os anos.
21: Manter essa missão todos os anos é fundamental porque o povo amazônico precisa saber que não está esquecido. E para nós, militares, fica a certeza de que poucas missões têm impacto humano tão grande quanto essa Operação Acre.
20: A Operação Acre integra as ações permanentes de assistência hospitalar da Marinha na região amazônica e tem como objetivo ampliar o acesso à saúde básica e especializada para populações ribeirinhas e indígenas em localidades isoladas do país. Reportagem Gabriel Pinheiro.
6: O INSS publicou hoje portaria que regulamenta a pensão que será paga às crianças e adolescentes, filhos de mulheres vítimas de feminicídio.
5: O direito à pensão é previsto por lei e a regulamentação vai permitir o início do pagamento de um salário mínimo por mês.
6: Tem direito à pensão os menores de 18 anos, cuja renda familiar por pessoa, ou seja, o valor da renda dividido entre os membros da família, seja igual ou inferior a um quarto do salário mínimo.
5: Além dos filhos biológicos, poderão receber o benefício enteados e menores de idade que estiverem sob guarda da vítima. Eles devem comprovar que eram dependentes econômicos dela.
6: Para a presidente do INSS, Ana Cristina Silveira, a pensão especial é uma forma de garantir os direitos dessas crianças e jovens até o início da vida adulta.
22: Quando a mulher é vítima desse crime, filhos ficam órfãos, famílias inteiras são destruídas e precisam reconstruir suas vidas depois da violência. Nenhuma política pública é capaz de reparar essa perda, mas o Estado tem o dever de proteger quem ficou e garantir condições mínimas de cuidado, dignidade e amparo.
5: Para solicitar a pensão, é necessário que o representante legal do menor apresente os documentos como RG e CPF, a inscrição no CAD único, além de um documento que comprove o crime de feminicídio, como inquérito policial ou denúncia do Ministério Público.
6: As famílias podem tirar dúvidas e receber apoio no processo nas unidades do INSS ou nos centros de referência de assistência social.
5: O Brasil registrou a menor taxa de desemprego para o trimestre encerrado em abril deste 2012.
6: Com o mercado de trabalho aquecido, o governo do Brasil oferece mais oportunidades de capacitação para os trabalhadores.
5: E anunciou esse mês investimentos para ampliar a oferta de cursos de qualificação profissional em todo o país.
6: Ao todo, vão participar da iniciativa 31 entidades conveniadas ao SINE, o Sistema Nacional de Emprego.
23: Serão 30 milhões de reais do Fundo de Amparo ao Trabalhador para fortalecer a oferta de cursos de qualificação profissional em 14 estados e 17 municípios. Os recursos serão destinados a entidades conveniadas ao Sistema Nacional de Emprego, o SINE. O valor será dividido em duas modalidades. 15 milhões de reais serão repassados segundo os critérios do índice sociodemográfico. Esse índice leva em conta a realidade de cada estado ou município, observando os locais que mais precisam, com população maior e mais necessitada. Os outros 15 milhões serão distribuídos segundo o índice de gestão descentralizada, que observa se o ente federativo já executa ações de qualificação profissional. Bahia, Sergipe e Rio Grande do Sul estão entre os estados que vão vão receber mais recursos. O ministro do Trabalho e Emprego, Luiz Marinho, destacou que a ideia é apoiar locais com maior necessidade, mas também incentivar os que demonstraram capacidade de execução e entrega de cursos.
0: Nós temos muitas empresas com muitas vagas em aberto e precisa preencher muitas vezes, adequando a qualificação, especialmente ao trabalhador e à trabalhadora, que às vezes uma dica de aperfeiçoamento, de agregar mais conhecimento, pode fazer a grande diferença na empregabilidade deles.
23: Segundo o Ministério do Trabalho e Emprego, o objetivo do repasse das verbas é que cada local amplie a oferta de cursos, segundo as necessidades específicas do mercado de trabalho, e com isso, mais pessoas sejam empregadas. Reportagem Márcia Fernandes.
5: O governo do Brasil lançou uma campanha nacional para incentivar a separação e a destinação adequada de resíduos sólidos.
6: Com a mensagem "O resíduo que você separa vira renda na mão de quem recebe", a campanha destaca a importância da separação do lixo dentro de casa e reforça o papel dos catadores na cadeia de reciclagem.
5: A ideia é reduzir impactos ambientais, diminuir o volume de resíduos enviados aos aterros sanitários e ampliar a geração de renda para trabalhadores do setor.
6: Foram as notícias do Governo do Brasil.
5: Uma realização da Secretaria de Comunicação Social da Presidência da República.
6: Com produção da empresa Brasil de Comunicação.
5: Fique agora com as notícias do Poder Judiciário e do Congresso Nacional. Boa noite, bom final de semana.
6: A gente volta segunda-feira. Boa noite.
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2: Plenário do STF deve retomar a análise da chamada uberização no mês de junho.
3: Tribunal de Justiça do Amazonas cediu encontro regional da magistratura região norte.
2: STJ aplica perspectiva de gênero para julgamento sobre ingresso de droga em presídio e mantém falta grave de preso.
3: Boa noite, eu sou Marcela Luiza.
2: E eu sou Walter Lima.
3: O presidente do Supremo Tribunal Federal, ministro Edson Fachin, marcou para junho a retomada do julgamento que vai definir regras para trabalho em aplicativos.
2: Os processos tratam da existência ou não de vínculo trabalhista entre motoristas e as plataformas digitais. Marcelo Della Libera.
24: A expectativa é que a corte busque um equilíbrio entre os direitos previstos na Constituição e os novos modelos de prestação de serviços. O presidente do Supremo, ministro Edson Fachin, afirmou que a corte está pronta para analisar a questão.
25: Nós fizemos audiências públicas, instruímos o processo, ouvimos os mais diversos setores interessados, tivemos também uma interlocução, um diálogo republicano importante com o parlamento e, mais uma vez, com entidades públicas e privadas, e chegou o momento agora de apresentar uma resposta para essas questões cruciais.
24: A decisão do STF poderá orientar milhares de ações judiciais em andamento no país sobre o tema.
3: A Justiça do Amazonas é o primeiro tribunal a sediar o encontro regional da magistratura região norte.
2: O evento ocorreu nesta sexta-feira e faz parte de uma iniciativa inédita do CNJ para fortalecer o diálogo entre os tribunais brasileiros. Vitória Vitor.
26: A abertura do encontro foi conduzida pelo presidente do Supremo Tribunal Federal e do Conselho Nacional de Justiça, ministro Edson Fachin, com foco na integração entre os tribunais da região e na discussão de políticas públicas para o fortalecimento do sistema de justiça. O encontro trouxe para o centro de debate temas ligados à tecnologia, inovação e às especificidades da Amazônia.
3: Mantida falta grave a preso que pediu a companheira para levar drogas ao presídio.
2: Nesse caso, o STJ aplicou a perspectiva de gênero para responsabilizar, não apenas a mulher. Fátima Uchoa.
27: A companheira do preso foi flagrada com maconha durante revista para ingresso no presídio. Ele declarou ser usuário e tê-la pressionado para levar a droga. Até então, o entendimento predominante no STJ afastava a responsabilização do apenado por falta de provas ou por considerar o ato apenas preparatório. Agora, a sexta turma do STJ manteve a falta grave contra o apenado por considerar que a conduta dele pode configurar participação no tráfico. Segundo o relator na sexta turma, ministro Rogério Schietti Cruz, punir sua mulher e não quem a induziu ou se beneficiaria da conduta reproduz seletividade punitiva e desigualdade de gênero.
3: Terminou hoje a 10ª edição da Semana da Conciliação Trabalhista.
2: Os trabalhadores puderam, de forma mais rápida, encerrar processos na justiça. Larissa Batista.
7: Os dados parciais da 10ª Semana da Conciliação Trabalhista mostram uma arrecadação de mais de 1,5 bilhão de reais. Foram realizadas mais de 82.600 audiências e cerca de 408 mil pessoas foram atendidas. Já o número de processos conciliados passou de 24 mil. A ação foi encerrada nesta sexta-feira de forma simbólica, no Tribunal Regional do Trabalho da 6ª Região, em Pernambuco.
3: Em ano eleitoral, ter acesso rápido à legislação é essencial para quem trabalha com as eleições.
2: Pensando nisso, o TSE lançou a versão digital 2026 do Código Eleitoral anotado. Estevam Furtado.
8: O material reúne leis eleitorais atualizadas, notas explicativas e decisões da Justiça Eleitoral. Está disponível gratuitamente no catálogo de publicações e na biblioteca digital do TSE. A versão em PDF traz recursos como busca rápida, sumário clicável e navegação interativa, facilitando a consulta de temas como pesquisa eleitoral, prestação de contas e inteligência artificial.
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3: Uma boa noite.
2: Bom fim de semana e até segunda-feira.

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1: Eu sou Paula Groba.
2: E eu sou Ricardo Nakaoka.
1: E estes são os destaques de hoje do Jornal do Senado, que começa agora.
2: Senadores da oposição apresentam proposta de jornada flexível em resposta à PEC sobre escala 6x1.
1: Avança projeto que amplia a validade de laudos para pessoas com deficiência.
2: Senado volta a analisar seguro rural com juros menores e mais acesso a crédito.
1: Boa noite.
2: Boa noite.
1: A proposta que reduz a jornada semanal de trabalho de 44 para 40 horas ganhou um novo capítulo no Senado. Em resposta à mudança sugerida pelo governo e já aprovada na Câmara, senadores da oposição apresentaram uma alternativa que prevê jornadas flexíveis.
2: Pelo novo texto, as jornadas seriam flexíveis, com pagamento proporcional à carga horária. Os detalhes com o repórter Alexandre Campos.
3: Pela proposta da oposição, as partes poderão decidir por uma jornada menor de 20 horas de trabalho por semana, por exemplo. O valor da hora trabalhada será proporcional ao salário mínimo nacional ou ao piso da categoria, calculado com base na jornada máxima de 44 horas. Primeiro signatário da proposta, o senador Rogério Marinho, do PL do Rio Grande do Norte, acredita que esse modelo de jornada flexível, além de não prejudicar os empresários e evitar riscos de demissão, dá ao trabalhador a liberdade de decidir como melhor utilizar o seu tempo.
4: É assim que acontece, por exemplo, nos Estados Unidos. E veja, preservando todos os direitos do trabalhador que estão contidos no artigo 7º da Constituição na sua proporcionalidade.
3: Para o senador Rogério Carvalho, do PT de Sergipe, a proposta da oposição, ao permitir uma jornada flexível, vai reduzir a renda do trabalhador.
5: 70% da população aprova a redução da jornada. E o que eles estão propondo é uma afronta a essa vontade, ou seja, é uma parte do parlamento de costas para a vontade popular.
3: A PEC que permite a flexibilização da jornada de trabalho está na Comissão de Constituição e Justiça.
1: Muitos alunos com altas habilidades acabam enfrentando desinteresse, isolamento e até abandono escolar por falta de acompanhamento adequado. Para mudar essa realidade, o Senado aprovou um projeto que cria uma política nacional voltada a estudantes com superdotação.
2: A proposta prevê identificação precoce, atendimento especializado e maior flexibilidade no ensino para garantir que esses talentos sejam desenvolvidos dentro das escolas. O texto segue agora para a sanção presidencial. Repórter Douglas Castilho.
6: O texto garante que a identificação da condição de neurodesenvolvimento seja feita de forma pedagógica através de um estudo de caso escolar. A relatora senadora professora Dorinha Seabra, do União do Tocantins, destacou que a falta de preparo das escolas tem levado à exclusão de jovens e defendeu a estruturação do sistema público para o devido acolhimento.
7: Essa é uma forma de garantir e respeitar as diferenças para que elas não se tornem barreiras para que essas crianças e jovens permaneçam nas nossas escolas.
6: A senadora Mara Gabrilli, do PSD de São Paulo, ressaltou que um dos objetivos da medida é identificar a dupla excepcionalidade, que é a coexistência entre altas habilidades e alguma outra condição associada, como uma deficiência ou transtorno.
8: Precisamos de uma política pública que enxergue esses estudantes de forma integral e evite que tantos talentos continuem invisíveis dentro das escolas.
6: O projeto permite que despesas de capital para a implementação das medidas da Política Nacional para Estudantes com Altas Habilidades ou Superdotação poderão ser contempladas com recursos públicos do PAC. O texto vai à sanção presidencial.
1: E atualmente, pessoas com deficiência precisam renovar periodicamente laudos e avaliações para ter acesso a benefícios e políticas públicas, mas essa exigência pode mudar.
2: Avançou no Senado um projeto que amplia o prazo de validade dessas avaliações e reduz a necessidade de reavaliações frequentes. Repórter Márcio Maturana.
9: Indeterminado nos casos de deficiência permanente ou irreversível. 5 anos nos casos de deficiência reversível ou progressiva. Esses prazos de validade para avaliação biopsicossocial de deficiência estão no projeto aprovado pela Comissão de Direitos Humanos, que agora segue para a votação final na Comissão de Assuntos Sociais. O relator da proposta, senador Flávio Arnes, do PSB do Paraná, criticou a frequência atual de avaliações.
10: Realmente, esse acesso a uma regularidade de avaliações, isso causa um transtorno gigantesco para as pessoas e para as famílias. Temos que ser menos burocráticos.
9: O autor do projeto, senador Alan Rick, do Republicanos do Acre, também destacou a atenção às famílias.
0: Imagine só o transtorno para a família, o custo disso, inclusive emocional para a família.
9: O projeto determina também que o prazo de validade da carteira de identificação da pessoa com transtorno do espectro autista, que hoje é de 5 anos, passe a ser de 10 anos para crianças e adolescentes sem necessidade de avaliação e indeterminado para quem tem mais de 18 anos.
1: Uma proposta que altera as regras do seguro rural vai voltar à análise dos senadores. O projeto foi modificado pela Câmara dos Deputados durante a votação e por isso retorna ao Senado.
2: O texto prevê taxas de juros menores e prioridade em operações de crédito. Repórter Pedro Pincer.
11: A proposta da senadora Tereza Cristina, do Progressistas de Mato Grosso do Sul, prevê taxas de juros menores e prioridade em operações de crédito rural amparadas pelo seguro rural. O projeto foi aprovado pela Câmara dos Deputados com mudanças, entre elas o detalhamento das cláusulas que permitem o uso do seguro rural como garantia em empréstimos rurais. Para o relator, senador Jaime Campos, do União de Mato Grosso, o seguro rural é fundamental para que os produtores do país possam enfrentar os prejuízos cada vez mais frequentes provocados pelas mudanças climáticas no campo.
12: Já teve gente que já replantou pela terceira vez soja aqui no Mato Grosso, lá que eu vi, que plantou apostando na chuva, a chuva veio, botou o cara, vê aquele solo de 45 graus, foi embora. Foi lá, deu outra replantada. Também não aconteceu. Já tá na terceira.
11: O projeto trata também do fundo destinado à cobertura suplementar dos riscos do seguro rural, conhecido como Fundo Catástrofe. Previsto desde 2010, o mecanismo não chegou a ser implementado por falta de regulamentação e de aportes contínuos de recursos.
1: E o Brasil passa a ter a primeira Universidade Federal Indígena. A nova instituição, criada por lei sancionada pela Presidência da República, tem a missão de ampliar o acesso dos povos originários ao ensino superior e de unir a produção científica aos saberes tradicionais.
2: De acordo com a lei, a universidade poderá estabelecer processos seletivos próprios, que deverão ter percentual mínimo de seleção de candidatos indígenas. A reportagem é de Lana Dias.
13: A primeira Universidade Federal Indígena do Brasil terá sede em Brasília e deve valorizar, preservar e difundir os saberes dos povos indígenas brasileiros e latino-americanos, além de promover a sustentabilidade socioambiental dos territórios. O relator da proposta, senador Eduardo Braga, do MDB do Amazonas, reforçou que a universidade contribui para o protagonismo das comunidades.
14: A criação da UNID constituirá mais um importante passo no papel de protagonismo que os povos indígenas têm exercido na formulação de políticas públicas voltada para suas realidades.
13: A universidade poderá estabelecer processos seletivos próprios, que deverão ter percentual mínimo de seleção de candidatos indígenas. Os cargos de reitor e vice-reitor deverão ser ocupados obrigatoriamente por docentes indígenas. Os primeiros serão nomeados pelo ministro da Educação, até que a UNINDE tenha estatuto para organização própria. De início, a instituição atenderá 2.800 estudantes em 10 cursos de graduação.
2: Com edição de Paula Groba e trabalhos técnicos de João Lira, o Jornal do Senado fica por aqui. Acompanhe agora as notícias do Tribunal de Contas da União e da Câmara dos Deputados. Boa noite.
1: Boa noite e um bom fim de semana.
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16: O Tribunal de Contas da União fiscalizou os programas de transferência de renda no país, como o Auxílio Gás, o Bolsa Família e o Benefício de Prestação Continuada. Juntas, essas três ações movimentaram mais de 270 bilhões de reais em 2024. O trabalho identificou sobreposição de benefícios, falhas na gestão e dificuldades para atender famílias em situação de vulnerabilidade. Para o ministro relator do processo no TCU, Jorge Oliveira, o principal problema é a falta de coordenação entre União, estados e municípios.
17: Os programas das três esferas de governo operam muitas vezes sem integração de dados, sem mecanismos efetivos de coordenação e sem uma visão consolidada da Política Nacional de Transferência de Renda.
16: O tribunal determinou que o governo federal adote medidas para melhorar a integração entre programas e tornar a gestão mais eficiente. 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
18: Deputados alteram regras de internação do adolescente usuário de drogas.
19: Câmara aprova mudanças no seguro rural para cobrir prejuízos no campo.
18: Plenário repercute a aprovação da proposta que reduz a jornada de trabalho.
20: Boa noite. José Ayrton Félix Cirilo, do PT do Ceará, acredita que a redução da jornada semanal de trabalho pode beneficiar especialmente as mulheres, por causa da sobrecarga de tarefas profissionais e domésticas. Ele acrescenta que a medida representa uma conquista na valorização dos direitos trabalhistas.
21: Denise Pessoa, do PT do Rio Grande do Sul, observa que avanços tecnológicos que aumentam a produtividade permitem jornadas de trabalho menores, sem prejuízo econômico. Ela cita experiências internacionais e afirma que a redução da carga horária amplia o bem-estar, o equilíbrio social e a eficiência no trabalho.
20: Ao destacar que o fim da escala 6x1 busca corrigir desigualdades históricas nas relações de trabalho, Gervásio Maia, do PCdoB da Paraíba, defende ainda mais políticas do governo federal voltadas à valorização do trabalhador. O deputado registra também a mobilização popular em torno do tema.
21: Reginaldo Lopes, do PT de Minas Gerais, cita estudos que relacionam o aumento da produtividade com a redução da carga horária de trabalho. O parlamentar alerta para o crescimento das doenças psicológicas por causa das escalas exaustivas.
20: Carlos Aratini, do PT de São Paulo, acusa a oposição de tentar barrar o fim da jornada 6x1 ao propor emendas consideradas radicais de última hora. O congressista lembra que o Partido Liberal tentou fixar um prazo de 10 anos para a transição da proposta.
21: Alfredinho, do PT de São Paulo, critica a bancada do PL por tentar confundir a população ao propor a jornada 4x3. De acordo com o deputado, o partido sempre se posicionou contra os direitos dos trabalhadores e a redução da escala de trabalho.
20: Rogério Correia, do PT de Minas Gerais, reforça que o Partido Liberal apresentou emendas à redução da jornada de trabalho que previam 10 anos de transição e o aumento da carga horária. Segundo o deputado, historicamente o PL favorece empresários com recursos públicos.
21: Érica Cocai, do PT do Distrito Federal, celebra os índices atuais de empregos e critica o que chamou de cinismo da oposição em relação à jornada de trabalho. Ela lembra que o PL assinou emendas que previam prazo de 10 anos para implementar a nova carga horária e para atrasar o processo de mudanças.
20: Para Tarcísio Mota, do PSOL do Rio de Janeiro, a oposição tentou manipular a opinião pública, mas a pressão popular forçou uma mudança no discurso conservador diante da necessária redução da jornada de trabalho. Ele reitera que o progresso social depende de leis que protejam o trabalhador contra a exploração.
21: Por outro lado, Kim Kataguiri, do Missão de São Paulo, critica o fim da escala 6x1 e afirma que mudanças constitucionais por si só não garantem alterações práticas nas condições de trabalho. De acordo com o parlamentar, a medida pode gerar efeitos diferentes dos esperados no mercado de trabalho.
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15: Agricultura.
20: A Câmara aprovou mudanças no seguro rural com uso de recursos do orçamento para cobrir prejuízos do produtor. O repórter Antônio Vital acompanhou a votação.
23: A Câmara dos Deputados aprovou o projeto que altera a legislação sobre seguro rural, que protege os produtores contra perdas provocadas por fenômenos climáticos, pragas e quedas do preço. Entre outras medidas, a proposta torna obrigatória a previsão de recursos do orçamento e a participação do governo federal no fundo que vai cobrir os pagamentos. Além disso, torna esse orçamento imune a corte de verbas. A proposta também define que o seguro rural é isento do pagamento de tributos federais, diretos ou indiretos. A obrigação foi criticada pelo deputado Kim Kataguiri, do Missão de São Paulo.
24: A gente já tem um orçamento que é 92% de despesas obrigatórias e cria-se aqui mais uma despesa obrigatória, e aí a gente vai carimbar ainda mais despesas, por mais que haja feito acordo com o governo para que haja o limite, ainda assim nós estamos positivando, nós estamos colocando na lei que nós teremos uma despesa de caráter continuado obrigatório.
23: O projeto estabelece que o contrato de seguro rural passa a ser uma das garantias das operações de crédito, ou seja, condiciona benefícios do crédito rural, como juros menores e prazos maiores, à contratação de seguro rural pelo produtor. A proposta dá prazo máximo de 30 dias para

0: para o produtor rural. No plenário, o relator foi o deputado Arnaldo Jardim, do Cidadania de São Paulo.
1: Nós temos hoje uma baixa cobertura de seguro rural. Daquilo que é a área plantada no nosso Brasil, nesse instante a cobertura de seguro é apenas de 7,8%. Portanto, a tentativa aqui é fazer com que isso se amplie, dando mais segurança, dando mais estabilidade a todos que produzem e que possam cumprir a sua missão, assim com maior segurança jurídica.
0: O texto altera ainda a gestão do fundo, criado em 2010, que serve como garantia para os riscos do seguro rural. O fundo passa a contar com a participação, com direito a voto, das seguradoras, empresas da cadeia produtiva do agronegócio e cooperativas de produção agropecuária, na proporção do número de cotas adquiridas. O texto aprovado também retira da lei que trata do fundo o limite atual de R$4 bilhões relativo à participação do governo federal como cotista. O projeto que altera a legislação sobre seguro rural voltou para a análise do Senado. Rádio Câmara de Brasília, Antônio Vital.
2: Meio Ambiente.
3: Os parlamentares aprovaram novas punições internacionais para o vazamento de óleo no mar. O repórter José Carlos Oliveira tem mais detalhes.
4: A Câmara dos Deputados aprovou a nova redação da Convenção Internacional sobre Responsabilidade Civil por danos causados por poluição por óleo. O Tratado da Organização Marítima Internacional existe desde 1969 em resposta ao vazamento de 120 mil toneladas de petróleo no litoral de França e Inglaterra 2 anos antes. Também criou o Fundo Internacional de Compensação por Danos Decorrentes da Poluição por Petróleo. O texto foi atualizado em 1992 e no ano 2000, com algumas alterações que vêm sendo gradativamente aprovadas pelos países membros da Organização das Nações Unidas, como explica o relator deputado Nilton Tato, do PT de São Paulo.
5: Tem uma nova convenção internacional que já tem mais de 140 países signatários, e esse projeto de lei é para que o Brasil faça parte dessa nova convenção, que traz maiores responsabilidades para pessoas jurídicas e pessoas físicas que porventura sejam responsáveis de forma acidental ou de forma proposital pelo derramamento de óleo e de petróleo nos mares, aumentando inclusive a faixa de proteção do mar daquilo que está sob responsabilidade do Brasil.
4: Para mostrar a importância da medida, Nilton Tato citou o vazamento de mais de 5 mil toneladas de petróleo cru no litoral do Nordeste e do Sudeste do Brasil em 2019. Trata-se do maior desastre e crime ambiental já registrado no litoral do Brasil, ainda não inteiramente desvendado e com sérios impactos socioambientais e econômicos.
5: Quando tem esse tipo de derramamento, você tem impacto, seja para a biodiversidade, para a fauna dos mares, mas também tem consequências do ponto de vista social e econômica. Lembram quanto que prejudicou o turismo em boa parte do Nordeste, aquelas manchas? Então é um pouco isso, é de como é que a gente cria, então atualiza a legislação brasileira de acordo com normas internacionais para a gente evitar que tenha essas consequências.
4: Entre as novidades da Convenção Internacional está o aumento dos limites de indenização a ser paga pelos proprietários de navios petroleiros nos casos de acidente com poluição por derramamento de óleo. Outra mudança amplia a área considerada para a responsabilização civil dos poluidores. Antes, o limite era o de mar territorial, até 22 quilômetros da costa dos países. Agora, esse limite vai até a zona econômica exclusiva, situada até 370 quilômetros da costa. Da Rádio Câmara de Brasília, José Carlos Oliveira.
2: Transportes.
3: Os deputados aprovaram um projeto que estabelece regras de segurança para motoristas profissionais. O texto foi aprovado pelas comissões da Câmara e agora será analisado pelo Senado. A repórter é Maria Neves.
6: A Comissão de Constituição e Justiça da Câmara aprovou o projeto do deputado Reginaldo Lopes, do PT de Minas Gerais, que estabelece quais devem ser os padrões de segurança e saúde de motoristas profissionais. Pelo texto, esses trabalhadores deverão seguir exclusivamente as especificações dos fabricantes dos veículos, em conformidade com a homologação da autoridade competente. De acordo com Reginaldo Lopes, a falta de clareza nas regras sobre padrões de segurança causam dificuldades para os motoristas profissionais que, diante de diferentes interpretações, não conseguem saber qual conduta devem seguir. O relator na Comissão de

0: Constituição e Justiça, deputado Alex Manente, do Cidadania de São Paulo, concorda com o autor. Para Manente, a atual falta de clareza nas regras gera insegurança jurídica.
1: As faltas de clareza nas regras de padrões de segurança causam dificuldade para os motoristas profissionais que, diante de diversas interpretações que surgem no tema, não conseguem saber qual a conduta e regra que devem cumprir, o que muitas das vezes acabam por prejudicar os profissionais, como também as melhores práticas para a segurança quanto para a atividade. Para garantir tanto a segurança para a atividade, como também para a saúde dos motoristas, esse projeto de lei busca deixar claras regras para a atividade.
0: O relator na Comissão de Viação e Transportes, deputado Ricardo Aires, do Republicanos do Tocantins, também argumenta que a proposta contribui para a simplificação do ordenamento jurídico ao reduzir interpretações contraditórias e facilitar a atuação das autoridades. Ricardo Aires sustenta ainda que as especificações dos fabricantes são parâmetros fundamentais em padrões rigorosos de engenharia e segurança, desenvolvidos e testados para garantir o desempenho adequado dos veículos e a proteção dos ocupantes. Da Rádio Câmara de Brasília, Maria Neves.
2: Justiça.
3: O plenário da Câmara aprovou regras para a internação de adolescentes, usuários ou dependentes de drogas. Vamos saber os detalhes com o repórter Antônio Vital.
4: A Câmara dos Deputados aprovou o projeto que permite a internação de adolescentes usuários de drogas em comunidades terapêuticas, instituições que acolhem dependentes químicos e muitas vezes são ligadas a igrejas. O projeto original, apresentado pelo deputado pastor Sargento Isidório, do Avante da Bahia, garantia aos pais ou responsáveis o direito de internar à força adolescentes com menos de 18 anos nesse tipo de estabelecimento. Segundo o autor da proposta, a internação é uma maneira de tirar os adolescentes do crime. Ele deu como exemplo a comunidade terapêutica que fundou no município de Candeias, na Bahia. Depois de muita discussão e críticas do PT e do PSOL no plenário, o texto final apresentado pelo relator, deputado Dr. Fernando Máximo, do PL de Rondônia, autoriza a internação voluntária, a pedido dos pais ou, na falta deles, a pedido de autoridade administrativa, desde que haja laudo médico que aponte a necessidade de internação para preservar a integridade física do adolescente. Nesses casos, a internação e a alta do adolescente devem ser comunicadas imediatamente ao Conselho Tutelar e ao Ministério Público. Hoje, o Conselho Nacional dos Direitos da Criança e do Adolescente, o CONANDA, proíbe a internação de crianças e adolescentes em comunidades terapêuticas. Resolução do CONANDA determina que esse atendimento deve ser feito pela Rede de Atenção Psicossocial do Sistema Único de Saúde, o SUS, preferencialmente nos Centros de Atenção Psicossocial Infanto-Juvenil, CAPS-I, ou nos Centros de Atenção Psicossocial Álcool e Drogas, CAPS-AD. Deputados do PSOL e do PT criticaram a possibilidade de internação em comunidades terapêuticas. Para a deputada Érica Cocai, do PT do Distrito Federal, não há comprovação de que esse tratamento seja eficaz.
5: Nós já fizemos várias inspeções em várias comunidades terapêuticas. Algumas não tinham atenção da saúde ali dentro. Apenas havia um processo de catequização. Catequização substituindo a necessidade de termos um atendimento multidisciplinar. Nós temos inúmeros relatórios que indicam que as comunidades terapêuticas, em grande medida, provocam uma série de violações de direitos.
4: O relator, deputado Dr. Fernando Máximo, explicou o acordo que permitiu a aprovação da proposta.
6: Nós fizemos algumas alterações para que haja um consenso com o governo, com a esquerda, e eles pediram para a gente tirar, por exemplo, internação compulsória. Essa internação agora vai ser voluntária, o jovem adolescente querendo, ou quando os pais quiserem que ele seja internado, ou por determinação judicial, ou por algum laudo médico mostrando que aquela criança precisa ficar internada.
4: O projeto aprovado obriga que o adolescente acolhido nessas instituições frequente aulas de educação básica. A exceção é para casos de adolescentes ameaçados por facções criminosas. Também obriga que essas instituições possuam equipe técnica multiprofissional nas áreas de saúde e assistência social, além de estrutura com aspecto residencial, áreas de lazer, esportes, espaços culturais e salas de aula. O projeto que permite a internação de adolescentes, usuários ou dependentes de drogas em comunidades terapêuticas seguiu para análise do Senado. Da Rádio Câmara de Brasília, com informações de Daniela Lessa, Antônio Vital.
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7: Presidência.
3: Inteligência artificial e mudanças nas regras para microempreendedores individuais, temas em análise na Câmara, foram destacados pelo presidente da Casa, deputado Hugo Mota. A reportagem é de Luiz Gustavo Xavier.
8: O presidente da Câmara, Hugo Mota, afirmou que vai trabalhar para que a comissão especial que debate a regulamentação da inteligência artificial no país vote o texto até o dia 9 de junho e para que a proposta vá ao plenário até o final do mês de junho. Mota deu declaração no evento Brasil Tech Summit, que debateu os avanços e os desafios da economia digital. O presidente defendeu um marco regulatório que possa aliar liberdade econômica, política e de expressão com a responsabilidade de quem atua nesse meio. Segundo ele, não há mais espaço para distorcer a regulamentação digital e chamar essa responsabilização de censura.
9: Porque se fazia muito uma dicotomia que liberdade e responsabilidade não poderiam andar juntas. E hoje eu penso que todos se conscientizam que é possível sim aliar a liberdade econômica, não é? Aliar a liberdade política, a liberdade de opinião, há um tipo também de responsabilização sobre quem está atuando nesse meio. É esse o papel que nós parlamentares temos que cumprir, andando numa linha muito tênue de não desequilibrar para nenhum dos lados.
8: Outra pauta que está em discussão na Câmara é o que aumenta o faturamento das MEIs. O presidente afirmou que é preciso analisar o impacto fiscal de eventuais mudanças no faturamento dos microempreendedores individuais. Segundo ele, o texto já aprovado pelo Senado está em análise pela comissão especial criada para debater o tema. Os senadores aprovaram o limite de R$130 mil anuais e a contratação de até 2 funcionários. Atualmente, para ser enquadrado como MEI, o faturamento da empresa deve ser de até R$81 mil e é permitida a contratação de apenas 1 funcionário. Para a Mota, antes de votar, é preciso avaliar se as contas públicas toleram tal mudança.
9: Nós vamos entender primeiro a questão do impacto fiscal, por isso o diálogo com o governo, para que a gente possa fazer uma proposta que as contas públicas suportem. Eu digo sempre que papel em branco suporta que você escreva tudo. Nós temos que fazer o diálogo e a construção política para que aquilo que seja aprovado seja na prática efetivado e venha a se tornar, de fato, uma melhora para todas essas empresas, milhões de empresas no Brasil.
8: Em relação ao projeto de lei encaminhado pelo Executivo com urgência constitucional, que trata do detalhamento da redução da jornada de trabalho, Mota afirmou que ainda não há um cronograma para votar o texto. Ele afirmou que vai aguardar a aprovação pelo Senado da PEC 6x1. O parlamentar disse ainda que acredita que os senadores darão celeridade à proposta. Da Rádio Câmara de Brasília, Luiz Gustavo Xavier.
3: Termina agora o jornal Câmara dos Deputados, produzido pela Rádio Câmara. O programa teve trabalhos técnicos de Wellington Teles e apresentação de Luciana Vieira e Val Monteiro. Boa noite. A Voz do Brasil volta na segunda-feira. Uma boa noite para você e um bom fim de semana.
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Que o dia mais triste do teu futuro não seja pior que o mais feliz do teu passado. Que o teto nunca caia sobre ti e que os amigos debaixo dele nunca partam. Que sempre tenha as palavras cálidas em um anoitecer frio e uma lua cheia em uma noite escura. E que um caminho se abra sempre à sua porta. Que vivas 100 anos, com 1 ano extra para arrepender-te. Que o Senhor te guarde em suas mãos e não aperte muito seus dedos. Que teus vizinhos te respeitem, que os problemas te abandonem, os anjos te protejam e o céu te acolha. E que a sorte das colinas celtas te abrace, que as bênçãos de São Patrício te contemplem, que os teus bolsos estejam pesados e o teu coração leve. Que a boa sorte te persiga e a cada dia e cada noite tenhas um muro contra o vento, um teto para a chuva, bebida junto ao fogo, risadas que consolem aqueles a quem amas. E que teu coração se preencha com tudo o que desejas. Que Deus esteja contigo e te abençoe. Que vejas os filhos dos teus filhos. Que um infortúnio te seja breve e que te deixe cheio de bênçãos. Que não conheças nada além da felicidade desse dia em diante. Que Deus te conceda muitos anos de vida. Com certeza, Ele sabe que a terra não tem anjos suficientes. E assim seja a cada ano, para sempre, para sempre.

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1: O primeiro passo. O inverno havia sido longo e muito frio, com bastante neve. E a primavera ainda não havia chegado. Levantei-me bem cedo. Olhei através de minha janela e contemplei um pássaro. Em seguida, chamei minha esposa e disse: "Vem rápido e apressa-te para ver quem chegou à janela. Aqui está um amigo nosso que veio de um país longínquo para nos visitar." Minha esposa aproximou-se da janela e também viu a pequena ave. O pássaro olhou para nós e saiu saltitando pela terra fria e árida à procura da minhoca madrugadora. Porém, o pássaro foi mais madrugador que a minhoca. E minha mulher correu à cozinha para ver o que poderia encontrar para o bichinho comer. Eu me dirigi ao pássaro e então lhe disse, emocionado: "Estiveste em um lugar quente, onde o sol brilhou, e poderias ter continuado lá, mas estás aqui. E vieste enquanto ainda é inverno, porque a profecia da primavera está em teu sangue. Tua fé é a essência de coisas que esperaste e a evidência de coisas que não viste. Chegaste aqui depois de voares muitos quilômetros, sim, centenas de quilômetros, rumo a uma terra desolada, porque tens dentro de tua alma a certeza de que a primavera está próxima. Ah, oxalá houvesse entre os seres humanos certeza tal que encaminhasse alguém para seu alto destino, com uma convicção tão grande quanto a tua." E eu pensei nos olhos, formados na escuridão, mas feitos para enxergar a luz. E nos ouvidos maravilhosamente modelados no silêncio, mas feitos para ouvir música. E na alma humana, que nasceu em um mundo onde existe o erro, mas que também nasceu com a esperança da retidão. E eu abençoei o passarinho que me fez pensar nestas coisas. E quando fui à cidade naquele dia, as pessoas diziam: "Que coisa! O inverno não está muito frio e longo?" E eu respondi: "Não quero mais falar do inverno." E elas perguntaram: "Por que não devemos falar do inverno? Não estás vendo o termômetro e as latas de carvão vazias?" Ergui a cabeça com orgulho e disse: "Não quero mais ouvir falar do inverno. Esta manhã vi o primeiro pássaro. Para mim, a primavera já chegou." Quem dera pudéssemos ter a fé e a esperança desse ser alado dos ares terrenos. Em seu instinto está a voz do Criador, garantindo sempre a primavera após a estação do frio. Se pudéssemos, nas invernias aflitivas da vida, lembrar dessa certeza, de que tudo acabará bem, de que uma nova estação das flores não tarda em vir, de que as temperaturas gélidas nos fazem sempre mais fortes. Se pudéssemos perceber com maior clareza que o universo trabalha em nosso favor, em qualquer estação do ano, por mais insuportável que essa possa ser, quem sabe já poderíamos ser mais felizes, aproveitando melhor cada oportunidade, cada experiência de aprendizado. Quem sabe, inclusive, poderíamos ser o primeiro pássaro de alguém cuja alma ainda se encontra congelada pelo desespero implacável. Pensemos nisso, mas pensemos agora. 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
1: Fala aí, fã, muito bom dia, um ótimo sábado pra você, começando Classe Executiva aqui na sua Rádio Easy. E pra abrir a nossa playlist de final de semana, tem o som do John Bon Jovi com Blaze of Glory.

0: Esse é o Jonas Blue com a Dakota em Fast Car, música da Tracy Chapman, considerada uma das canções mais importantes e emocionantes dos anos 80, fechando muito bem este primeiro bloco do Classe Executiva aqui na Centro América. Teve o som do Scorpions com Settlement and Angel e também o Heart of These Dreams. E abrimos muito bem a playlist do Classe deste sabadão, ao som do John Bon Jovi com Blaze of Glory. 8:21 na manhã deste sábado aqui na Centro América. Muito obrigado pela sua companhia.
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volta na programação da 101, 8h25. Um excelente sábado pra você, fã. Seguimos juntos no Classe Executiva ao som da Cher com Believe.

0: dos Pampas, ao som do Engenheiros do Havaí, um dos clássicos do rock nacional, 1986. Toda Forma de Poder, que faz parte do álbum Longe Demais das Capitais, se eu não me engano é o álbum de estreia do Engenheiros. Música que nasceu numa época em que o Brasil estava reaprendendo a viver a democracia. A letra traz uma reflexão bem contínua e muito atual. O poder em todas as suas versões, seja na esfera política, financeira ou até naquela pessoa que adora mandar em todo mundo, sabe? Um som bem inteligente, provocador e que mostra como o rock and roll sabe fazer a gente pensar. Grande som, fechando este bloco do Classe Executiva aqui na Centro América, 8h39.
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3: Volta na programação da 101, agora 8h43. Muito obrigado pela sua companhia. Um grande sábado pra você, um excelente final de semana. Elton John, Dua Lipa, Cold Heart.

abertura da banda Sand Esmeralda com Don't Let Me Be Misunderstood, fechando este bloco do Classe Executiva. When in Rome, The Promise, também o Léo Jaime com Preciso Dizer Que Eu Te Amo, passou nesta sequência. Alicia Bridges com I Love the Nightlife. E o Elton John, Dua Lipa, Cold Heart, a primeira desta sequência maravilhosa, uma sequência de muita classe, eu diria, sim. 9:01 aqui na programação da 101, ó. Se liga, viu, fã, porque daqui a pouquinho eu vou te contar sobre uma série que mistura rock and roll, sucesso, romance, brigas, bastidores e aquela boa e velha pergunta: será que a banda termina antes ou depois do show? Será? Tudo isso daqui a pouco em mais uma viagem musical cheia de histórias, muitas curiosidades nas notícias do show business. É já já, fica por aí.

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1: Ó, se você, fã, curte histórias de rock and roll com uma boa dose de emoção, então vale ficar de olho na série Daisy Jones and the Six. Uma série que mergulha no clima dos anos 70 e acompanha uma banda fictícia que faz muita gente lembrar do lendário Fleetwood Mac. Entre romances, brigas, egos e, claro, muito talento, a série se inspira nos bastidores turbulentos da banda britânica durante uma era de grandes sucessos na gravação do álbum Rumours. Ah, o resultado dessa história envolvente que mistura ficção e realidade, às vezes dá até pra esquecer que a banda da série nunca existiu de fato. Mas o que, mais do que uma série sobre música, Daisy Jones and the Six é uma verdadeira homenagem ao rock clássico e aquela velha fórmula que nunca sai de moda. Grandes canções, grandes paixões, grandes confusões. Afinal de contas, parece que quanto maior o sucesso, maior a novela dos bastidores, não é verdade? Então, se você tiver um tempo aí no finalzinho de semana, quer aproveitar uma série boa, procura aí Daisy Jones and the Six, uma série fictícia baseada na banda Fleetwood Mac. Eu já assisti e é uma baita de uma série. Muito legal. Pra você fã de rock and roll, pra você fã dos anos 70, fica a dica, Daisy Jones and the Six, série que já está disponível aí pra você curtir durante o final de semana, naquela pausa destinada a séries e filmes, vai de Daisy Jones and the Six. E aí, já que falamos do Fleetwood Mac, né? Bora curtir!

sei não, mas eu acho que isso aí é um convite pro final de semana. Grande som dos mineiros do Skank, Saideira, fechando este bloco do Classe Executiva. Coldplay, a Sky Full of Stars, também a The Romantics com Talking in Your Sleep. E o Fleetwood Mac abriu muito bem esta sequência. Grande som, 9h22 na manhã deste sábado. Muito obrigado pela sua companhia. Um excelente final de semana para você curtindo a programação da 101. Tá trabalhando? Tá em casa? Tá de boa, sossegado? Valeu demais, continue ligado aqui na 101, a Rádio Easy de Rondonópolis.

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1: 9:23, bom dia.
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10: Olá, tudo bem? Nesta edição do Sucesso que Você Não Esquece, vamos falar de Back to Black, da eterna Amy Winehouse. Com sua voz inconfundível, a cantora britânica brilhou no começo deste século. A canção que ouviremos foi lançada em 2006 em seu segundo álbum de estúdio, que levava o nome da faixa. Em Back to Black, Amy usou todo o seu talento como compositora e fez da traição amorosa e da desilusão no amor um single que se tornou símbolo da balada emocional, trazendo, é claro, suas referências do soul e do rhythm and blues dos anos 1950 e 60. Back to Black rendeu a Winehouse o Grammy de Gravação do Ano. E é ela quem ouviremos agora.

Em 2023, o clipe da música bateu a marca de 1 bilhão de visualizações no YouTube. Mark Ronson, que produziu a canção com Amy, disse em entrevista à revista Mojo que nunca esquecerá o dia em que conheceu a cantora, pois tudo para ele mudou naquele momento. E não só para Ronson, mas também para todos os fãs da inesquecível Amy Winehouse. Por isso, este é um sucesso que você não esquece. Agora eu quero saber qual música é um sucesso que você não esquece. Envie e-mail para ouvinte@centroamericafm.com.br que eu vou gostar muito de contar mais uma história para você. Por hoje é só, a gente se fala na próxima edição. Bye, bye.

0: Flores, lançada originalmente lá em 1989, faz parte do álbum No Black Bloom dos Titãs, né? Mas aí, com a participação especial da Marisa Monte, essa música acabou ganhando ainda mais força na famosa versão que acabamos de ouvir do Acústico MTV, lançado lá em 1997. Grande som, fechando muito bem este bloco do Classe Executiva.
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6: De volta na programação da 101, 9 horas e 47 minutos. Muito obrigado pela sua companhia. Um excelente sábado pra você, fã. Classe executiva por aqui. Vamos nessa. Seguindo a playlist do Classe, ao som de Grover Washington Jr., Bill Withers com Just the Two of Us.

Oeste dos Pampas, nenhum de nós, o astronauta de mármore. Fechando mais um bloco do Classe Executiva aqui na Centro América. 11 horas, 1 minuto na manhã deste sábado. Segura aí, fã, porque daqui a pouco tem uma notícia sobre a lendária banda escocesa Nazareth. Os caras estão de malas prontas para desembarcar aqui no Brasil. Então, ó, não desgruda do rádio, porque depois do intervalo tem todos os detalhes desta volta histórica aqui no Brasil.

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1: Ó, prepare-se, porque o rock clássico vai desembarcar em peso aqui no Brasil. O Nazaré já confirmou a sua volta por aqui em julho deste ano, com a maravilhosa turnê Brasil Hits Tour, passando por 8 cidades brasileiras. No repertório, é claro que não vão faltar aqueles sucessos que atravessaram muitas gerações, como Love Hurts, Hair of Dog. E olha, depois de mais de 5 décadas de estrada, os escoceses seguem mostrando que o rock and roll de verdade não tem prazo de validade. Então, fã, prepare a jaqueta de couro, aqueça a voz e fique ligado, porque o Nazaré está de volta para provar que os clássicos continuam mais vivos do que nunca, como esse, Love Hurts.

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0: Fergie com Big Girls Don't Cry, fechando este bloco do Classe Executiva aqui na Centro América. Teve Jess D com Price Tag, também Santana, Michelle Brandt, The Game of Love. 11h41 na manhã deste sábado aqui na Centro América. Muito obrigado pela sua companhia.
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11h43 aqui na Centro América FM, é hora de partir para o último bloco do Classe Executiva de hoje. Eu acompanho você daqui a pouquinho, a partir do meio-dia, em uma super edição da Hora do Almoço, então continue ligado aqui na melhor programação. Muita música boa para te fazer companhia neste seu momento de relax, no seu momento easy, onde você está descansando, matando aquela macarronada, uma feijuca e aí curtindo a melhor programação aqui na sua Rádio Easy, ok? Abrindo a minha última sequência, a última sequência do Classe de hoje, tem o Erasure com A Little Respect. Depois tem o Tears for Fears, Metrô e Benção.

bastante neve e a primavera ainda não havia chegado. Levantei-me bem cedo, olhei através de minha janela e contemplei um pássaro. Em seguida chamei minha esposa e disse: vem rápido e apressa-te para ver quem chegou à janela. Aqui está um amigo nosso que veio de um país longínquo para nos visitar. Minha esposa aproximou-se da janela e também viu a pequena ave. O pássaro olhou para nós e saiu saltitando pela terra fria e árida à procura da minhoca madrugadora. Porém, o pássaro foi mais madrugador que a minhoca. E minha mulher correu à cozinha para ver o que poderia encontrar para o bichinho comer. Eu me dirigi ao pássaro e então lhe disse, emocionado: estiveste em um lugar quente, onde o sol brilhou, e poderias ter continuado lá, mas estás aqui. E vieste enquanto ainda é inverno, porque a profecia da primavera está em teu sangue. Tua fé é a essência de coisas que esperaste e a evidência de coisas que não viste. Chegaste aqui depois de voares muitos quilômetros, sim, centenas de quilômetros, rumo a uma terra desolada, porque tens dentro de tua alma a certeza de que a primavera está próxima. Ah, oxalá houvesse entre os seres humanos certeza tal que encaminhasse alguém para seu alto destino com uma convicção tão grande quanto a tua. E eu pensei nos olhos, formados na escuridão, mas feitos para enxergar a luz. E nos ouvidos maravilhosamente modelados no silêncio, mas feitos para ouvir música. E na alma humana, que nasceu em um mundo onde existe o erro, mas que também nasceu com a esperança da retidão. E eu abençoei o passarinho que me fez pensar nestas coisas. E quando fui à cidade naquele dia, as pessoas diziam: que coisa! O inverno não está muito frio e longo? E eu respondi: não quero mais falar do inverno. E elas perguntaram: por que não devemos falar do inverno? Não estás vendo o termômetro e as latas de carvão vazias? Ergui a cabeça com orgulho e disse: não quero mais ouvir falar do inverno. Esta manhã vi o primeiro pássaro. Para mim, a primavera já chegou. Quem dera pudéssemos ter a fé e a esperança desse ser alado dos ares terrenos. Em seu instinto está a voz do Criador, garantindo sempre a primavera após a estação do frio. Se pudéssemos, nas invernias aflitivas da vida, lembrar dessa certeza, de que tudo acabará bem, de que uma nova estação das flores não tarda em vir, de que as temperaturas gélidas nos fazem sempre mais fortes. Se pudéssemos perceber com maior clareza que o universo trabalha em nosso favor, em qualquer estação do ano, por mais insuportável que essa possa ser, quem sabe já poderíamos ser mais felizes, aproveitando melhor cada oportunidade, cada experiência de aprendizado. Quem sabe, inclusive, poderíamos ser o primeiro pássaro de alguém cuja alma ainda se encontra congelada pelo desespero implacável. Pensemos nisso, mas pensemos agora. 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

Boa tarde para você, fã. Seguimos juntos aqui na programação da 101. Agora eu te faço companhia na hora do seu almoço. Muito obrigado pela sua audiência, você que está em casa, no trabalho, na rua, no carro, ouvindo aí pelo 101.5, também através do nosso site ou do aplicativo.

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1: 12:21, boa tarde.
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5: Dia e 43 aqui na sua Rádio Easy. Bom, é hora de fechar a minha participação no comecinho de tarde deste sábado. Agradecendo demais a oportunidade de estar aqui com você, fã. Muito obrigado, valeu demais. Segunda-feira eu te encontro novamente aqui na melhor programação a partir das 8 horas da manhã. Depois do Primeira Página, abrindo a nossa semana com muita música boa no Classe Executiva. Te espero, conto com a sua audiência, tá? Que você tenha um grande sábado, um excelente domingo e um final de semana maravilhoso. Aproveite, sempre com moderação, mas aproveite. Abrindo a minha última sequência de hoje, tem o som do Commodores com Easy. A gente se encontra na segunda-feira aqui na 101. Um abraço, viu, fã? Até lá.

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101, na 101, excelente sabadão pra você, um ótimo fim de semana, muito obrigada pela sintonia. Claro, te desejo também um ótimo almoço, pra você que já almoçou, um ótimo descanso, pra você que tá no trajeto, tá indo passear, tá indo curtir o fim de semana, agradeço, claro, também a sua sintonia e sua carona aqui na 101.5. Sigo com você a partir de agora, a gente vai juntos até as 6 da tarde, mas até as 2, ainda seguimos na hora do almoço e a partir das 2 no sequência de classe. Temperatura agora em Rondonópolis, 32 graus, céu ensolarado aqui no Studio Glass, tá calor, lembre-se de beber água. A temperatura máxima prevista para esse sábado não deve passar a casa dos 33 graus, mas como eu disse, muito sol, muito calor, hidrate-se, passe protetor solar, tá? Vai curtir o fim de semana em alguma queda d'água, na piscina. É importantíssimo que você passe, claro, e repasse e se proteja contra os raios ultravioletas. A gente segue então na hora do almoço. Ótimo sábado. Vamos ouvir agora Christopher Cross, Sailing.

Kenny Loggins, Meet Me Halfway, aqui na hora do almoço. Ouvimos também Bon Jovi, Never Say Goodbye, Marvin Gaye, I Heard It Through the Grapevine, e Rita Lee, Caso Sério, lá no início desse bloco, desse primeiro bloco da segunda parte da hora do almoço. Daqui a pouquinho tem mais. Ótimo sábado pra você.

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1h26 na sua Rádio Wiz, e ótimo sábado pra você, um ótimo fim de semana. A gente segue na hora do almoço. Vamos ouvir agora a Sydney O'Connor, Nothing Compares to You.

Style Sticks, Let's Put It All Together aqui na hora do almoço. Ouvimos também Cazuza, faz parte do meu show, Guns N' Roses com Patience. Ótimo sábado pra você, daqui a pouquinho na programação da Centro América, o som do Supertramp, tem Legião Urbana também. No próximo bloco, Carly Simon.

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12:02 na Centro América FM. Excelente sábado pra você, uma ótima tarde. Muito obrigada mais uma vez pela sintonia, pela carona e pela companhia em mais um dia de programação aqui na Centro América FM. A gente inicia agora mais uma edição do Sequência de Classe, lembrando que aos sábados vamos seguir em versão estendida do programa, então vamos juntos até às 6 da tarde. Nesse bloco, daqui a pouquinho, tem o som do Genesis, tem o Tool, tem também Tears for Fears. Antes de iniciarmos a edição dessa tarde de sábado, temperatura 33 graus agora em Rondonópolis, céu ensolarado aqui no Estúdio Glass, algumas nuvens mais ao horizonte, mas muito sol. Para esse sábado, a gente já atingiu a temperatura máxima. A partir das 4 da tarde, a temperatura cai, mas não tanto, chegando aos 25 graus até às 10 da noite. Para amanhã, domingão, dia 31 de maio, o dia vai ser bem parecido com o de hoje, bastante sol, temperatura mais quente, vai ser um dia mais quente, dia também ensolarado, com temperaturas variando entre mínima de 20 graus, a máxima de 32. Ótimo fim de semana, Sequência de Classe começando com George Michael.

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Sua Rádio Wiz de volta, 12h25 aqui na Centro América. Excelente sábado pra você. Seguimos no Sequência de Classe. Você ouve agora o som do Culture Club, Church of the Poison Mind.

Rock FM, esse é o som de Michael Jackson, Rock With You. Ouvimos também Djavan, Eu Te Devoro, Glenn Frey, The Heat Is On e Journey, Separate Ways, lá no início desse bloco. Uma ótima tarde pra você, faltam 15 minutinhos para as 3 aqui na Centro América. A gente segue lembrando que no Sequência de Classe até às 6 da tarde, pois aos sábados o programa segue em versão estendida. Daqui a pouquinho aqui na Centro América, som do Zé Ramalho, tem Train, tem Depeche Mode e também teremos o som do Barão Vermelho. Ótima tarde pra você.

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2: 3:21.
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1: Olá, tudo bem? Vamos ouvir mais uma história de um grande clássico da música? Então voltemos ao ano de 1979. Com o final da década de 1970, o mundo da música estava vivendo novas experimentações. O pós-punk começou a ganhar espaço na indústria de massa e o nascimento de uma nova onda, o New Wave. A década de 1980 prometia ser a década da diversidade de gêneros musicais. Mas uma banda de rock está vindo na contramão e lança uma música disco. A banda Electric Light Orchestra, a música Last Train to London. Jeff Lynne escreveu e compôs a música inspirado nos dias em que fazia o percurso de Birmingham a Londres, em trem, para divulgar o trabalho da banda. Jeff afirmou certa vez: "Houve um certo período em que parecia que passamos anos em trens, indo e vindo de Birmingham para as várias estações de TV e rádio em Londres." Alguns críticos e fãs descartaram o álbum como um sellout. Mas a verdade é que o flerte com a discoteca não diluiu o som do Electric Light Orchestra. Em vez disso, adicionou uma textura extra ao seu estilo sônico já rico. Assim, não foi uma grande surpresa quando Last Train to London abriu caminho para o topo das paradas americanas de música pop. Independentemente do que se pensa da era disco, não se pode negar que Last Train to London é uma música cativante, bem trabalhada e um

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4 e 5 na sua Rádio Wiz e ótima tarde para você. Muito obrigada pela sintonia e pela carona. Seguimos em mais uma hora do Sequência de Classe, lembrando que até às 6, em versão estendida, nessa tarde de sábado. Agora, 31 graus em Rondonópolis. A previsão, segundo o site Clima e Radar, é de que a temperatura, a partir de agora, vai cair um pouco, podendo chegar até os 25 graus até às 10 horas da noite. Para amanhã, domingão, dia 31 de maio, último dia do mês de maio, quinto mês do ano de 2026. As temperaturas variam entre mínima de 20 graus a máxima de 32. Vai ser um dia bem parecido com o de hoje, com um pouquinho mais de sol, um pouquinho mais de calor. Claro, importante que caso você esteja curtindo o fim de semana, tá numa queda d'água, tá na piscina, mais do que nunca, passe protetor solar, cuide bem da sua pele contra os raios ultravioletas. A gente segue então na programação da Centro-América, muito obrigada pela sintonia. Nesse bloco a gente ouve daqui a pouquinho o Fornum Blunt, Special Boys, vai ter também o som do Mike and the Mechanics, mas agora você ouve Bruce Hornsby e The Range, The Way It Is.

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1: 4:20.
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Uma nova Sapato Velho aqui no Sequência de Classe. Ouvimos também Toto, Africa, Daft Punk, Get Lucky, Sade, Hang On To Your Love. Ótima tarde pra você, excelente fim de tarde já de sábado, um ótimo fim de semana. Daqui a pouquinho aqui no Sequência de Classe, som do Brian Ferry, Big Mountain, Tim Hozier e muito mais.

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5 em ponto na sua Rádio Easy, ótima tarde de sábado para você, fim de tarde já de sábado, um ótimo fim de semana, muito obrigada pela sintonia. A gente inicia agora a última hora do Sequência de Classe desse sabadão, vamos juntos até às 6 no programa, te acompanho até lá também. Temperatura agora 30 graus em Rondonópolis.

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4: Sou a Rádio Easy de volta, 5h22 aqui na 101. A gente volta a sequência de classe ao som de Sixpence None the Richer, Breathe Your Name.

0: Paralamas do Sucesso Vital e Sua Moto aqui no Sequência de Classe. Ouvimos também Aha, Cry Wolf e Christopher Cross, Ride Like the Wind. Daqui a pouquinho temos a música do dia. Hoje é o som de Michael Jackson. Vou te trazer um pouquinho da história dessa música. Muito obrigada pela sintonia, um ótimo sábado.
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5: Música em destaque na nossa programação hoje foi ao som de Michael Jackson, Bad, e a gente vai ouvir ela pela terceira e última vez na nossa programação nesse sabadão. A música em destaque, a música do dia, foi Bad, lançada em 1987, como faixa título do álbum também Bad. Faixa título quer dizer que é o mesmo nome. Michael a escreveu com a intenção de transmitir autoconfiança e força, usando a gíria Bad no sentido positivo de alguém a ser respeitado, admirado e poderoso. O clipe da música é um dos mais famosos da carreira do Michael, foi dirigido pelo Martin Scorsese e foi lançado como um curta-metragem de cerca de 18 minutos, mostrando um jovem que tenta provar o seu valor ao retornar ao bairro onde ele cresceu. Musicalmente, Bad mistura pop, funk e também um rhythm and blues, tem uma produção mais agressiva do que o álbum anterior, que era o Thriller. A música alcançou o topo das paradas em vários países e ajudou o álbum a se tornar um dos maiores sucessos da década. Curiosamente, o Michael chegou a imaginar essa canção como um dueto com o Prince, mas o Prince não levou muito a ideia a sério e a colaboração nunca aconteceu. A Bad também teve indicação ao Grammy e um enorme sucesso comercial. No sequência de classe, a música do dia pela terceira e última vez nesse sabadão, ao som de Michael Jackson, Bad.

Lenny Kravitz, Honey, aqui na sequência de classe. Ouvimos também Jota Quest, Imprevisível, e Oingo Boingo com Stay. Finalizando mais uma edição do Sequência de Classe aqui na Centro América FM, só para te relembrar, durante a semana a Sequência de Classe vai ao ar aqui na Centro América das 2 às 4 e aos sábados em versão estendida das 2 às 6 da tarde. Para finalizar, vou te deixar com o som de Bill Medley e a Jennifer Warnes, I've Had the Time of My Life. Te desejo mais uma vez, claro, um ótimo fim de semana. Agradeço também a sua sintonia e sua carona durante mais um dia de programação. Ótimo fim de semana, uma ótima noite de sábado, um ótimo domingo. Segunda-feira, a partir das 11, a gente se encontra novamente aqui na 101. Daqui a pouquinho, Marcos Schmidt te traz os melhores clássicos do rock no Isto é Rock and Roll. Ótima noite para você, grande abraço. Não.

tarde chegando e os grandes clássicos marcando presença aqui na rádio de todas as gerações. Nos fatos que marcaram o rock tem atração do programa de Ed Sullivan. 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

0: e o nosso encontro especial está no ar.
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0: E o programa já começa lembrando do lendário baterista de uma das maiores bandas de todos os tempos. John Bonham entrou para o Led Zeppelin em 1968 a convite do guitarrista Jimmy Page e do vocalista Robert Plant. A entrada do baterista consolidou a formação clássica da banda, que chegou ao fim no mês de dezembro de 1980, após a morte de John Bonham, que aconteceu 2 meses antes. Se o John Bonham estivesse vivo, completaria hoje 78 anos. Vamos então com o peso do baterista John Bonham e a lendária formação clássica do Led Zeppelin.

0: curtiu aí a versão completa de November Rain com Guns N' Roses? Axl Rose começou a trabalhar a melodia desta canção em 1983 e somente em 1992 ela foi lançada. E vamos com o som brazuca que traz hoje Roger Moreira. Lembrando quando o Traje a Rigor entrou no cenário musical em 1980.
1: A gente tava na época certa, preparado pra, entendeu? A gente era uma banda de cover e a gente notou que tava tendo um movimento, a gente começou a compor e nós não fomos atrás da gravadora, sabe? A gravadora, no caso a Warner, foi atrás do Ira, do Magazine, da gente, Titãs. A nossa ideia inicial, pra falar a verdade, era tocar na noite. Mas, né, a gente acabou alcançando muito mais do que a gente se propôs, porque a gente estava preparado na hora que pintou a chance.

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0: com os grandes clássicos do rock. 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
0: Os fatos nos levam para a chamada invasão musical britânica em solo americano. Várias bandas famosas começaram suas turnês e assim conquistar mais fãs. Mas antes, a estreia tinha que ser em um programa de TV ao vivo, com plateia e muito querido. E é claro, né? Famoso nos Estados Unidos. The Ed Sullivan Show, por 23 anos, apresentou diversas atrações artísticas. Mas os fãs enlouquecidos gostavam mesmo era das atrações como as famosas bandas de rock. Em 1964, além de Beatles, também tinha estreando a banda The Animal.
2: And now for all of you youngsters, you've been very, very good tonight, I'm very proud of you. Here are The Animals.

New Radicals, banda americana que durou apenas 3 anos e 2 álbuns. Em 1999, o vocalista Greg Alexander ficou cansado de turnês e entrevistas e pôs um fim ao grupo. Greg, hoje em dia, é produtor musical. E aí, curtindo o seu programa especial de todas as décadas? No próximo bloco tem as emoções do palco Isto é Rock and Roll e suas versões ao vivo. Mas antes tem um som que atravessa os tempos e que temos a obrigação de mostrar às futuras gerações.

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1: Estamos de volta e já vamos direto para o palco. Isto é rock and roll. E subindo já tem The Police da Argentina.

0: Obrigado!
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0: Um show melhor que outro. No palco de hoje subiram U2, o rock brasileiro com a Legião Urbana, e abrimos com The Police. Valeu pela sua audiência e até semana que vem. Eu sou o Marcos Schmitz e isto é rock and roll.
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